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1: Oi, gente, tudo bem com vocês? Uma boa segunda-feira. E no Mundo Verde de hoje, moda e sustentabilidade podem andar juntas. Vamos conferir. Na hora de renovar o guarda-roupa, que tal consumir com mais consciência? Valorize as marcas que cuidam de toda a cadeia sustentável, desde o respeito aos trabalhadores até a escolha da matéria-prima. Dê preferência à produção local e busque peças feitas com algodão orgânico, tingimento natural ou tecidos reaproveitados de coleções passadas. Andar na moda e cuidar do planeta nunca foi tão elegante.
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2: Oi, oi, oi, gente linda. Meu amigo Pet já está no ar e atenção. Você já ouviu falar sobre a famosa doença do carrapato? Meus amigos, essa enfermidade séria é transmitida pela picada do parasita que espalha agentes infecciosos pelo organismo do seu pet. Ela destrói as células sanguíneas e ataca órgãos vitais como o baço e o fígado, detonando todo o sistema imunológico do animal. Então proteja o seu melhor amigo usando repelentes eficazes e faça visitas regulares ao veterinário.
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1: Olá, meus queridos, tudo bem? Uma boa terça-feira para você. Hoje, dia 28 de julho, é o Dia do Agricultor. Parabéns, meus queridos. E no Mundo Verde de hoje, a tecnologia mostra que o lixo orgânico pode se transformar em solução para o planeta. Vamos conferir? Cientistas no Japão descobriram uma forma revolucionária de combater o desperdício de comida, utilizando restos de frutas e vegetais para fabricar materiais de construção. A técnica, que já funciona em pequena escala, promete reduzir drasticamente a pegada de carbono gerada pela produção tradicional de cimento. É a tecnologia transformando o lixo orgânico no futuro da engenharia e da sustentabilidade urbana.
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1: Oiê, tô por aqui com informação pro seu pet. E um estudo genético com mais de 11 mil felinos acendeu um alerta. Gatos de raça têm muito mais propensão a desenvolverem doenças hereditárias do que os nossos queridos vira-latas. Essa pesquisa reforça que os bichanos com pedigree precisam de um acompanhamento médico bem mais de perto. Se você tem um gatinho de raça em casa, converse com o veterinário sobre testes genéticos para garantir uma vida longa e saudável a ele.
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fãs de Vingadores e de Marvel, a espera acabou, né? O estúdio divulgou semana passada o primeiro trailer oficial de Vingadores Doutor Destino, marcando o retorno da principal equipe de heróis da Marvel aos cinemas pela primeira vez desde o último filme de 2019, Vingadores Ultimato. O trailer tem praticamente todas as grandes forças do universo cinematográfico da Marvel, algumas estão fora. E de volta, o novo Capitão América, que é Anthony Mackie, o Quarteto Fantástico Novo, com Pedro Pascal, Vanessa Kirby, Joseph Quinn e Ibon Moss Baccarat, além dos novos Vingadores, os X-Men, sim, eles estão de volta, diversos personagens que marcaram várias fases da franquia, isso que é mais bacana. O grande destaque é a primeira aparição completa de Robert Downey Jr. como Victor Von Doom, o temido Doutor Destino. Depois de fazer Tony Stark, o Homem de Ferro, por mais de uma década, o ator volta ao universo Marvel como principal vilão da nova saga, numa das mudanças mais surpreendentes da história do estúdio. O trailer desse novo Vingadores confirma que a ameaça será multiversal, ou seja, heróis de várias realidades para enfrentar um inimigo capaz de colocar o universo todo em risco. São cenas grandiosas de ação, confrontos inéditos e vários encontros que os fãs aguardam há anos. Algumas pessoas estão criticando porque parece um pouco inteligência artificial. Confere lá e dá seu palpite também. A direção é dos irmãos Anthony e Joe Russo, responsáveis por Guerra Infinita e Ultimato. Vingadores Doutor Destino chega aos cinemas do Brasil no dia 17 de dezembro de 2026, um dos filmes mais aguardados, sem dúvida, do ano e também dos últimos anos.

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0: regras se tornem mais saborosos. Essa reprogramação diminui compulsões por ultraprocessados e cria prazer genuíno em comer comida de verdade, sem depender de exageros de tempero.
1: Belos hábitos, porque se cuidar é questão de hábito.
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1: Amigos, vocês sabiam que o açafrão da terra que você compra no mercadinho pode estar batizado com amido de milho? Pois é. Para descobrir se o seu tempero é puro, misture uma colher de sopa do produto em um copo de água fervente. Se a mistura engrossar e virar uma espécie de mingau pesado, o seu açafrão infelizmente foi adulterado. Mas se a consistência continuar bem aguada e sem grudar na colher, pode confiar que ele é 100% verdadeiro. Então, fica a dica pra você.
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gosta do bom drama coreano. Tem muita gente que gosta das séries e dos filmes que são cada vez melhores. O Disney Plus estreia a segunda temporada de Uma Loja para Assassinos. A série acompanha Jian, interpretado por Kim Hee-jun, que herdou uma loja aparentemente comum depois da morte do tio. O problema é que esse estabelecimento abastece assassinos profissionais do mundo todo. O elenco de volta a Lee Dong-wook, um dos astros dos doramas, vamos chamar assim, além de novos personagens que prometem ampliar a conspiração apresentada na primeira temporada. Ação, suspense e muito mistério, a série está de volta então, segunda temporada, Uma Loja para Assassinos, coreana, no

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3: A prática da biblioterapia, que é o uso terapêutico da leitura, tem sido usada por educadores, psicólogos e bibliotecários para promover saúde mental, diálogo e autorreflexão.
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9: Olá, meus queridos, tudo bem? Uma boa terça-feira para você. Hoje, dia 28 de julho, é o dia do agricultor. Parabéns, meus queridos. E no Mundo Verde de hoje, a tecnologia mostra que o lixo orgânico pode se transformar em solução para o planeta. Vamos conferir? Cientistas no Japão descobriram uma forma revolucionária de combater o desperdício de comida, utilizando restos de frutas e vegetais para fabricar materiais de construção. A técnica, que já funciona em pequena escala, promete reduzir drasticamente a pegada de carbono gerada pela produção tradicional de cimento. É a tecnologia transformando o lixo orgânico no futuro da engenharia e da sustentabilidade urbana.
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2: O presidente Lula anunciou a criação de um grupo de trabalho para destravar as negociações de um acordo comercial entre o Mercosul e a Coreia do Sul. O anúncio foi feito após uma reunião com o presidente coreano Lee Jae-myung, no Palácio da Alvorada. O vice-presidente Geraldo Alckmin vai coordenar o grupo pelo lado brasileiro. As conversas sobre um acordo de livre comércio entre os dois blocos começaram em 2018, mas a última rodada formal de negociações aconteceu há quase 5 anos. Lula destacou ainda que o comércio entre Brasil e Coreia do Sul chegou a cerca de US$ 11 bilhões em 2025 e prometeu crescimento para o ano que vem.
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0: para você cuidar bem do seu amiguinho.
1: Oiê, tô por aqui com informação pro seu pet. E um estudo genético com mais de 11 mil felinos acendeu um alerta. Gatos de raça têm muito mais propensão a desenvolverem doenças hereditárias do que os nossos queridos vira-latas. Essa pesquisa reforça que os bichanos com pedigree precisam de um acompanhamento médico bem mais de perto. Se você tem um gatinho de raça em casa, converse com o veterinário sobre testes genéticos para garantir uma vida longa e saudável a ele.
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0: 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A partir do dia 18 de agosto, o INCRA vai unificar os dois sistemas de dados sobre propriedades rurais no Brasil. O Cadastro Rural e o Sistema de Certificação de Terras vão funcionar num único lugar. O anúncio foi feito em Brasília durante evento da Codevasf. A mudança faz parte do processo de transformação digital do governo federal. Hoje, a falta de integração entre os sistemas abre brechas para grilagem, fraude e falsificação de documentos. Com a unificação, os dados de cada imóvel rural vão ficar todos juntos, dificultando irregularidades. A medida também vai ajudar a barrar crédito rural ilegal e impedir o financiamento de áreas griladas.
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0: 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No ar, mais um Music Delivery com o melhor dos anos 80, 90 e 2000. E neste set, House Music e Tribal Music, Tribal, né, dos anos 90. Nascida no Canadá, Deborah Ann Cox é cantora, compositora, atriz. E o seu maior sucesso na música foi Nobody's Supposed to Be Here, ficando aí nos charts da Billboard durante 14 semanas, um pouco antes, em 1995. Porém, Deborah lançava Who Do You Love, que abre aqui mais um Music Delivery na Pool FM. Deborah Cox.
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0: Years, 1989, Venga, com Shake It, de 2025, Venga, que é Martin Ekin. Também From Ares, com Let Me Know, de 2024, antes de 1996, Roughneck, com Move Your Body, 1996. E Deborah Cox, abrindo aqui com Who Do You Love, 1995, Deborah Ann Cox, canadense, cantora de R&B, soul, compositora e atriz. Deve ser youtuber também. Todo mundo hoje é youtuber, até eu. Inclusive, estou lá no YouTube, @gfernandes007, certo? No Insta, @jfvoz. Obrigado pela sua conexão. Music Delivery sempre aqui na Pool, segunda a sexta-feira, 10 da manhã, 2 da tarde e 8 da noite. Até o próximo.
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1: Ah, fãs de Vingadores e de Marvel, a espera acabou, né? O estúdio divulgou semana passada o primeiro trailer oficial de Vingadores Doutor Destino, marcando o retorno da principal equipe de heróis da Marvel aos cinemas pela primeira vez desde o último filme de 2019, Vingadores Ultimato. O trailer tem praticamente todas as grandes forças do universo cinematográfico da Marvel, algumas estão fora. E de volta, o novo Capitão América, que é Anthony Mackie, o Quarteto Fantástico Novo, com Pedro Pascal, Vanessa Kirby, Joseph Quinn e Ibon Moss Bacará, além dos novos Vingadores, os X-Men, sim, eles estão de volta. Diversos personagens que marcaram várias fases da franquia, isso que é mais bacana. O grande destaque é a primeira aparição completa de Robert Downey Jr. como Victor Von Doom, o temido Doutor Destino. Depois de fazer Tony Stark, o Homem de Ferro, por mais de uma década, o ator volta ao universo Marvel como principal vilão da nova saga, numa das mudanças mais surpreendentes da história do estúdio. O trailer desse novo Vingadores confirma que a ameaça será multiversal, ou seja, heróis de várias realidades para enfrentar um inimigo capaz de colocar o universo todo em risco. São cenas grandiosas de ação, confrontos inéditos e vários encontros que os fãs aguardam há anos. Algumas pessoas estão criticando porque parece um pouco inteligência artificial. Confere lá e dá seu palpite também. A direção é dos irmãos Anthony e Joe Russo, responsáveis por Guerra Infinita e Ultimato. Vingadores Doutor Destino chega aos cinemas do Brasil no dia 17 de dezembro de 2026, um dos filmes mais aguardados, sem dúvida, do ano e também dos últimos anos.
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2: Fala, meus amigos da Pool Web Radio. 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
1: Os Estados Unidos vão voltar a comprar gado vivo do México a partir do dia 24 de agosto. A fronteira estava fechada há mais de um ano por causa da mosca da bicheira, uma praga que afeta o rebanho. A notícia agitou o mercado financeiro. As ações da JBS subiram quase 10% na bolsa na segunda-feira, dia 27 de junho. Tyson Foods e Marfrig também registraram altas. Antes do embargo, o México exportava mais de 1 milhão de cabeças de gado por ano para os americanos. Com o fechamento, os frigoríficos perdiam entre 160 e 200 dólares por animal abatido. Analistas esperam que a reabertura reduza custos e melhore a produção das indústrias.
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0: O mundo está em constante mudança. É

0: dias se tornem mais saborosos. Essa reprogramação diminui compulsões por ultraprocessados e cria prazer genuíno em comer comida de verdade, sem depender de exageros de tempero.
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3: 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O nariz humano pode detectar mais de 1 trilhão de odores. Nossa capacidade olfativa é muito mais complexa do que se pensava anteriormente, permitindo que distingamos uma variedade enorme de cheiros.
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4: Alô, galera sintonizada na Pool Web Radio. Aqui quem fala é o DJ Iraí Campos. Ah, eu não vou mandar um alô, não. Vou contar a história que eu tive com a Pool. Eu sou do primeiro time, fui contratado, eu estava na Jovem Pan. E o resto da galera que veio praticamente quase a equipe toda da Band FM Bandeirantes na época. A gente ficou um tempo lá, o estúdio ainda estava em construção e a gente já estava contratado, registrado e recebendo ótimos salários na época. Quem começou o time foi eu, Pablo, César Filho, Joca, patrulheiro João Carlos Ribeiro, Ricardo Guedes, aí depois veio Gregão, veio Lisandro Antônio, Julinho Mazei, que veio dos Estados Unidos, então veio com uma força total. Eu, além de fazer o programa, eu era um funcionário da rádio, editava as músicas, montava os comerciais, enfim, e foi lá que a gente começou a produzir os remixes. Aí eu fiz um do Óculos, tocou bastante na rádio, só com o original, sem ter acesso ao master, né? E depois, com sucesso desses remixes que a gente fazia na Rádio Pool, é que abriu as portas pra gente fazer o primeiro remix nacional, que foi o RPM. Enfim, foi uma rádio super importante. Acho que mais uma coisa que eu lembrei agora que marcou demais e ajudou muito no crescimento da audiência, foi com a música You Are The World. O seu Tuta Keno, que já deixou seu depoimento, mandou um compacto. Tinha acabado de lançar nos Estados Unidos e naquela época você não tinha acesso via celular, via correio, sei lá, era tudo muito complicado. E nós lançamos You Are The World, ficamos tocando, acredito que uns 60 dias e ninguém tinha. Todas as rádios ligavam, tentava subornar, tentava de toda forma. E nós gravamos no estúdio com a voz do César Filho, falando todos os artistas da música até fazer a cabeça da música. Michael Jackson, Tina Turner, Cindy Lauper,
5: Kim Carr, Bob Dylan, Ray Charles, Daryl Hall Jones, Jesse Jackson, James Newton, Billy Joel, Willie Nelson, Smokey Robinson, Diana Ross, Bruce Springsteen, Paul Simon, Dionne Warwick, Tina Turner, Stevie Wonder, Quincy Jones, Michael Jackson, Lionel Richie.
6: From the studios of Quincy Jones to Pool FM in São Paulo, USA for Africa, we are the world.
4: Isso mexeu com o mercado, essa música, e o sucesso que a gente guarda até hoje foi lançado na Pool FM. Então é isso aí, galera, sintonizada nas ondas da Pool FM. É um nome que jamais a gente pode esquecer, de uma rádio que revolucionou e trouxe tantas novidades e tocava o que não se tocava em outras rádios na época. Abraço a todos aí, Iraí Campos está indo.
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1: A Caixa Econômica Federal liberou um novo lote do dinheiro esquecido no antigo fundo PIS e PASEP. Tem direito trabalhadores com carteira assinada ou servidores públicos que atuaram entre 1971 e 1988. O crédito é para quem pediu o ressarcimento até o dia 30 de junho. O saldo médio é de cerca de R$ 2.800, já corrigido pela inflação. Quem perdeu esse prazo pode solicitar nos próximos meses, segundo o novo cronograma da Caixa. A consulta é feita pelo site Rappis Cidadão ou pelo aplicativo do FGTS, com conta gov.br nos níveis prata ou ouro. Atenção, esse pagamento é diferente do abono salarial anual do PIS e PASEP.
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1: Olá, ouvintes da Bull FM, eu sou Sérgio Scarpelli e tenho um convite muito

Boa noite, melhores ouvintes, ouvintes do Back to Black. Está começando mais uma edição inédita do programa mais groove do rádio. Aqui comigo, Sérgio Scarpelli. E hoje tem muita coisa boa por aqui. Jesse Ware, Brand New Heavies, Incognito, Sylvester, A Taste of Honey, Magnet Machines, Bob Caldwell e muito mais. São duas horas com todo o sabor da música negra. Esse é o Back to Black. E o programa de hoje começa com um ótimo projeto lá da República Tcheca, o Bull in China. Eles têm o nome de China, mas são mesmo da Tcheca. Isso aí. Liderado pelo produtor Pavel Kucera e Mikolas Ruzica. Eles estão lançando um single chamado Sailing, que abre o Back to Black de hoje.

classicaço do Acid Jazz aqui no Back to Black. Ouvimos aí Jean Paul Blue e Monique, seu Incognito, em grande fase com a música I Hear Your Name, com vocais sublimes de Pamela Anderson. E antes, grande novidade lá do Queens, em Nova York, ouvimos a banda The RR Soul Orchestra, do grande produtor Julio Herrera. Eles dizem que são guardiões do velho e bom soul R&B. É isso aí. E agora a gente vai lá pra Bela Itália, terra da banda Crema, que está lançando seu primeiro álbum, que leva apenas seu nome. E adivinha, a capa do álbum é um sorvetão, um belo de um gelato, cheio de cobertura, né? A música deles

0: Back to Black, ficamos com ela, Nika Costa, que cresceu e virou uma funkeira das boas com influências do Prince. Ouvimos aí a música It's Just Love, que faz parte do seu novo álbum Dirt Disco. E antes, pra mim, a melhor música que eu lancei esse ano, sem sombra de dúvidas, música realmente fantástica do Magnetic Machines. Ouvimos aí People, essa música, meu Deus do céu. É isso aí. Próximo bloco tem ótimos lançamentos e também tem Jesse Ware, Brand New Heavens, porque ninguém é de ferro. Não saia daí.
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1: Amigos, vocês sabiam que o açafrão da terra que você compra no mercadinho pode estar batizado com amido de milho? Pois é. Para descobrir se o seu tempero é puro, misture uma colher de sopa do produto em um copo de água fervente. Se a mistura engrossar e virar uma espécie de mingau pesado, o seu açafrão infelizmente foi adulterado. Mas se a consistência continuar bem aguada e sem grudar na colher, pode confiar que ele é 100% verdadeiro. Então, fica a dica pra você.
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3: 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A leitura melhora a capacidade de empatia. Quando nos colocamos no lugar de personagens, treinamos nosso cérebro para compreender e respeitar outras perspectivas.
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2: Back to Black de volta, lembrando sempre que você pode me adicionar lá no Instagram, é só procurar @sergiobtb que você acha facinho. E eu abro esse segundo bloco com mais uma novidade, com uma ótima dupla lá das Austrália, de Sydney, os Salmon Brothers, os irmãos Salmões, é isso aí. Eles chegam aqui com o seu novo single, aliás, bem legal, os caras se vestem de salmão, é bem legal, bota cada baita blazer salmão, super lindo, né? São Salmon Brothers, né? A gente ouve aí More to Love.

Mais um clássico incrível aqui do Acid Jazz, banda simplesmente sensacional, banda do coração. Ouvimos aí Brand New Heavens em Daybreak, faixa do álbum Brother Sister. E olha, foi todo remasterizado, vale a pena, ou seja, o que era bom ficou ainda melhor, som mais puro. O som já é bom, né? Ainda remasterizado pelo amor dos meus filhinhos, né? E fala a verdade, Andia Devenport é simplesmente o máximo. E antes do lançamento aqui, para a alegria do meu ouvinte Silvio Tobias, ouvimos a banda alemã Tiller e seu novo e belo single Unite in the Hill. Eu amo Tiller porque é gente bem novinha fazendo música boa e acid jazz, né? Isso é sempre bom, né? E eu vou virando aqui para mais um lançamento, um novo single do produtor Funk LeBlanc, que tá sempre fazendo coisa boa. Ele chega aqui ao lado da vocalista Nathalie Oliveri em Wave.

Segundo bloco, ficamos aí com essa musicaça da dupla Helen Brunner e Terry Jones, a música At Dinner 32. Canta pouco essas mulheres, né? E antes, minha diva querida, a inglesa Jessie Ware, que tá numa fase exuberante. Ela tá lindíssima, tá fazendo um trabalho incrível. A mulher tá iluminada, né? É uma diva das pistas. Ouvimos aí a música Pearls, é isso aí. E não saia daí, não toque no seu dial. O próximo bloco tá

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1: Dois novos pacientes entraram para a lista de pessoas com possível cura do HIV, fazendo o número chegar a 13 no mundo. Os casos foram apresentados na 26ª Conferência Internacional sobre AIDS, no Rio de Janeiro. Os dois fizeram um transplante de células-tronco para tratar outras doenças e estão há pelo menos um ano sem tomar remédios antirretrovirais. Um deles, chamado de paciente do Kansas, tem 21 anos, tinha HIV e leucemia agressiva. O outro tinha duas formas do HIV. Nos dois casos, os doadores tinham uma mutação rara chamada CCR5 Delta 32, que impede o vírus de entrar nas células. Mesmo com esses resultados, médicos ainda evitam falar em cura definitiva, porque o HIV pode continuar escondido em células adormecidas.
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8: Eu sou o Sérgio Scarpelli, de volta com Back to Black, sempre em sintonia com você, melhor ouvinte. E agora eu vou tocar a cantora que é mezza italiana, mezza alemã, a Luca Vasta. Peraí que eu explico, né? Ela é filha de pais italianos lá da Sicília, da Sicília, mas nasceu mesmo, foi em Berlim. E ela vive de lá pra cá entre os dois países. Uma hora ela é alemã, outra hora ela é italiana. É bem que nem pizza, né? Mas na hora de cantar ela prefere mesmo o velho e bom italiano. Pra minha alegria, a alegria da minha família. A gente ouve aí l'amore.
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0: Stan Thompson, que tem o nome de guerra Diamond Café. Ouvimos Body Wick. Olha só como o cara define sua música. É um banho delicioso numa nuvem de mel em uma noite de muito nevoeiro. Pô, eu não entendi nada, mas a música é boa. E antes, uma música muito querida aqui do Paprika Soul em My Baby and Me. Música em homenagem à minha parceira que tá aqui do meu lado, a Elaine, que ama esse som. Que beleza, né? E virando aqui para o cantor e compositor e músico Jimmy Dooley, que escolheu Soul Gospel para sua carreira, eu vou tocar aqui seu novo single, Oh My Goodness, que além de ser um musicão, assim, em termos musicais, melodia, o que o cara toca é brincadeira, a música tem uma letra inspiradora. Ah, eu amo você, Jesus. Vamos lá.
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0: terceiro bloco do Back to Black, ficamos com o som dos italianos André e Paolo Amati, eles que formam Taylor and Sons, em seu novo single Seven Days Ago. Antes, um timaço aqui da Black Music, Bob Caldwell, o saudoso Bob Caldwell, que partiu pro andar de cima no ano passado, ao lado aqui de Jack Splash, Dennis Williams e Eric Bidness, na maravilhosa Breaking Up. Essa música é um acontecimento, não é uma música, é um acontecimento, né? Como dizem hoje, é uma experiência. Isso aí. E antes, Viscerai com Thing For You. É isso aí. Bloco Saideira tem disco pra caramba aqui. Taste of Honey, Sylvester. Vale a pena ficar ligado.
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1: E quem gosta de um bom drama coreano? Tem muita gente que gosta das séries e dos filmes que são cada vez melhores. O Disney Plus estreia a segunda temporada de Uma Loja para Assassinos. A série acompanha Jian, interpretado por Kim Hee Jung, que herdou uma loja aparentemente comum depois da morte do tio. O problema é que esse estabelecimento abastece assassinos profissionais do mundo todo. O elenco de volta a Lee Dong-wook, um dos astros dos doramas, vamos chamar assim, além de novos personagens que prometem ampliar a conspiração apresentada na primeira temporada. Ação, suspense e muito mistério. A série está de volta, então, segunda temporada, Uma Loja para Assassinos, coreana, no Disney Plus.
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5: Leitura em voz alta entre pais e filhos nos primeiros anos de vida tem um impacto direto no desenvolvimento da linguagem, da empatia e da atenção, segundo um estudo publicado pela Journal of Pediatrics.
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10: Tudo bem? Eu sou DJ Akin e esta é mais uma edição do quadro Dr. Sample. Você verá e ouvirá Piano in the Dark, de Brenda Russell, com participação de Joe Esposito, de 1988, que deu origem ao hit das pistas de Bingo Players, Cry Just a Little. Piano in the Dark é do álbum Get Here, faixa título que foi regravada por Oleta Adams em 1991. Em 93, por Kill featuring Tracy Ackerman. Mas vamos ouvir Piano in the Dark.

aproximadamente 128 batidas por minuto, sem alterar o tom. Agora uma batida dançante. Outros elementos. E temos Bingo Players Cry Just a Little.

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5: E você está curtindo todo o balanço do Back to Black. Muito soul, funk, disco, R&B, S, jazz pra você. E agora eu vou tocar um novo single de uma banda lá de Boston, o Foxy Dial, que é liderada aí pelo cantor e compositor Seth Marques. A gente ouve aí Dancing Alone.
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das melhores músicas disco de todos os tempos está entre as minhas 10 melhores, com o baixo inconfundível de Janis Mary Johnson no mega hit Boogie Oogie Oogie, que ganhou até Grammy essa música, olha só. E tocando essa música eu me lembrei do meu amigo Tuco, eu tenho um recado pra ele aí, prefira sempre peças originais, é isso aí. E antes ouvimos o veterano cantor Cornel Cissy Carter em plena forma no seu novo single Every Day. E pra não perder o beat, a gente ouve agora Empress e a maravilhosa Addicted, música que tá, que eu tô tocando direto pra mim mesmo, é isso aí. E aqui no Back to Black eu também toco, vamos lá.

0: ficando por aqui, ouvimos simplesmente ele, Sylvester em Dance Disco Hit. O Sylvester que era uma drag queen e ninguém ligava pra isso, todo mundo era, gostava era do Sylvester, ninguém queria saber da vida dele, isso aí, o Sylvester era magnífico. E antes, Jay Funk com Eddie Oasis aí nos vocais em Yellow Days, é isso aí. Estive aqui com a dupla JP e Breno. Isso é uma dupla sertaneja, né? JP e Breno, né? Até daria certo, viu? Aqui na mesa, essa dupla fantástica, esses meninos que são ótimos, boa gente, grandes profissionais, estão sempre aqui comigo. E com ele, Marco Cruzeiro aí, fazendo todas as montagens e mixagens. Eu sou Sérgio Scarpelli e volto na próxima semana com mais uma edição inédita do Back to Black. Até lá.
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0: 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Brasil e Coreia do Sul vão realizar uma missão sanitária em agosto para abrir o mercado sul-coreano aos frigoríficos brasileiros. O anúncio foi feito pelo presidente Lula após reunião com o presidente sul-coreano Lee Jae-myung, no Palácio do Alvorada, em Brasília. São 17 anos de negociação bilateral para chegar até aqui. A Coreia do Sul já fez uma auditoria no sistema sanitário brasileiro em 2023, focada em saúde pública, mas ainda falta uma segunda vistoria voltada para a saúde animal. O país asiático está entre os 5 maiores importadores de carne bovina do mundo, o que representa uma grande oportunidade para o agronegócio brasileiro.
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0: Show Music Delivery com Chip Norick, If I Can't Have You, 1990, direto da Alemanha. Também Kicking Back com Devotion, Scratches aí do Beatles. Yellow Submarine, homenagem aí aos mulheres negras que tinha esse scratch lá. E eu, num ato de inveja extrema, tentei copiar, obviamente que não deu certo, né? Porque o scratch é uma assinatura do DJ. Mesmo que ele consiga copiar, ele não vai querer copiar, porque senão ele vai ser a cópia do... Quem quer ser cópia no mundo? Só uma pessoa muito idiota na cabeça de pudim pra querer ser cópia de alguém. A pessoa quer ser original. Também o 221 com 221. 1991, Soul to Soul com Back to Life. De 89, abrindo aqui com o DJ Jazzy Jeff e Fresh Prince, Summertime, remix de 1991. Jazzy Jeff, como você deve saber, é o Will Smith. Se você não souber, eu vou até aí na sua casa dar um tapa na tua cara. Em nome do Will Smith. Terminando então mais uma edição do Music Delivery, sempre aqui na Pool, 3 edições. 10 da manhã, 2 da tarde e 8 da noite. No YouTube, estou no arroba jeffernandes007. Instagram, arroba jfvoz. Ou jfvoice. Ou jfvosh. Escolha o sotaque.
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1: Olá, meus queridos, tudo bem? Uma boa terça-feira para você. Hoje, dia 28 de julho, é o Dia do Agricultor. Parabéns, meus queridos. E no Mundo Verde de hoje, a tecnologia mostra que o lixo orgânico pode se transformar em solução para o planeta. Vamos conferir? Cientistas no Japão descobriram uma forma revolucionária de combater o desperdício de comida, utilizando restos de frutas e vegetais para fabricar materiais de construção. A técnica, que já funciona em pequena escala, promete reduzir drasticamente a pegada de carbono gerada pela produção tradicional de cimento. É a tecnologia transformando o lixo orgânico no futuro da engenharia e da sustentabilidade urbana.
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gosta desse solo de piano. Caldeira, sempre na elegância, né? Essa aqui é uma indicação do nosso brother, grande brother, DJ J Mix.

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1: O mundo pode estar caminhando para um ressurgimento da epidemia de HIV. O alerta foi feito pela ONU durante a Conferência Internacional sobre AIDS, realizada no Rio de Janeiro. O motivo é a queda de cerca de 20% no financiamento global para combate ao vírus no ano passado. Os Estados Unidos eram responsáveis por 75% desse investimento antes do retorno de Donald Trump à Casa Branca. Mesmo com o número de infecções e mortes no menor nível em 30 anos, a ONU avisa que esse avanço está em risco, já que em 2025 novas infecções subiram em 3 regiões e em 21 países. A organização pede mobilização global urgente para não perder décadas de conquistas no combate à doença.
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6: Oiê, tô por aqui com informação pro seu pet. E um estudo genético com mais de 11 mil felinos acendeu um alerta. Gatos de raça têm muito mais propensão a desenvolverem doenças hereditárias do que os nossos queridos vira-latas. Essa pesquisa reforça que os bichanos com pedigree precisam de um acompanhamento médico bem mais de perto. Se você tem um gatinho de raça em casa, converse com o veterinário sobre testes genéticos para garantir uma vida longa e saudável a ele.
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1: Nos primeiros seis meses de 2026, o Brasil contabilizou 140.280 denúncias de violência física contra crianças e adolescentes, o que representa um salto de 17,25% em comparação com o mesmo período de 2025, que registrou 119.621 casos, segundo dados do Ministério dos Direitos Humanos. A gravidade dessas estatísticas é ilustrada por casos reais de grande repercussão, como o de um homem de 31 anos flagrado por câmeras de monitoramento chutando o rosto da própria filha de 3 anos em Francisco Beltrão, no Paraná, no início de julho. Apesar da tentativa de intervenção de um morador que presenciou a cena, o agressor fugiu do local com a criança. A justiça aceitou a denúncia do Ministério Público do Estado, MPPR, e o suspeito agora é réu, podendo responder pelos crimes de tortura e lesão corporal no contexto de violência doméstica.
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5: Ah, fãs de Vingadores e de Marvel, a espera acabou, né? O estúdio divulgou semana passada o primeiro trailer oficial de Vingadores Doutor Destino, marcando o retorno da principal equipe de heróis da Marvel aos cinemas pela primeira vez desde o último filme de 2019, Vingadores Ultimato. O trailer tem praticamente todas as grandes forças do universo cinematográfico da Marvel, algumas estão fora. E de volta, o novo Capitão América, que é Anthony Mackie, o Quarteto Fantástico Novo, com Pedro Pascal, Vanessa Kirby, Joseph Quinn e Ibon Moss Bacará, além dos novos Vingadores. Os X-Men, sim, eles estão de volta. Diversos personagens que marcaram várias fases da franquia, isso que é mais bacana. O grande destaque é a primeira aparição completa de Robert Downey Jr. como Victor Von Doom, o temido Doutor Destino. Depois de fazer Tony Stark, o Homem de Ferro, por mais de uma década, o ator volta ao universo Marvel como principal vilão da nova saga, numa das mudanças mais surpreendentes da história do estúdio. O trailer desse novo Vingadores confirma que a ameaça será multiversal, ou seja, heróis de várias realidades para enfrentar um inimigo capaz de colocar o universo todo em risco. São cenas grandiosas de ação, confrontos inéditos e vários encontros que os fãs aguardam há anos. Algumas pessoas estão criticando porque parece um pouco inteligência artificial. Confere lá e dá seu palpite também. A direção é dos irmãos Anthony e Joe Russo, responsáveis por Guerra Infinita e Ultimato. Vingadores Doutor Destino chega aos cinemas do Brasil no dia 17 de dezembro de 2026, um dos filmes mais aguardados sem dúvida do ano e também dos últimos anos.
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2: Passe alguns dias reduzindo ao máximo.

0: regras se tornem mais saborosos. Essa reprogramação diminui compulsões por ultraprocessados e cria prazer genuíno em comer comida de verdade, sem depender de exageros de tempero.
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1: Um terremoto de magnitude 7,1 atingiu a província de Kumamoto, no sul do Japão, nesta terça-feira, dia 28. O tremor deixou dezenas de feridos, interrompeu o fornecimento de energia para milhares de casas, danificou estradas e provocou incêndios e desabamentos. Equipes de resgate trabalham para retirar pessoas que podem estar presas nos escombros de um shopping da rede Aeon, na cidade de Kashima. Uma explosão ocorreu no local após o desabamento do segundo andar do prédio. Segundo a TV Asahi, citando a polícia, o incidente deixou mortos, mas o número exato ainda não foi divulgado. A emissora NHK informou que entre 20 e 30 trabalhadores do centro comercial estão desaparecidos e podem estar presos sob os escombros.
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Boa tarde, ouvintes da Pool FM, começando mais um The Old School Show pela Pool, energia no ar comigo, DJ Bummer, sempre rolando as balas dos anos 70 até os anos 2000. O melhor do rap, o melhor do funk, o melhor da old school music pra você aqui na Pool comigo, DJ Bummer. Vou começar o programa de hoje fazendo uma seleçãozinha instrumental das linhas de baixo mais marcantes da história do funk, da black music dos anos 80. Então vamos começar com essa coletâneazinha de linhas de baixo. Ouve só que sonzeira.

show Boa FM em Januário, som de Clouseau, Let Me Love You, antes Chuck Stanley, Day by Day, Charlene, Got to Be Real, Atlantic Star, Circles, 100% Poison. E abrimos aí com uma coletânea de linhas de baixo maravilhosas aí da história do funk, de uma viradinha dos anos 80, 79, até 85, 86 mais ou menos. Esse é o The Old School Show na PU FM em Januário, há 20 anos com você aqui na PU, já indo para 21 anos na PU, programa especializado em black music em geral. A gente toca de tudo aqui, funk, rap, soul, disco, reggae, jazz, blues, o que pintar, que for bom, que a gente achar legal, a gente toca pra vocês. A rádio não interfere na seleção musical do programa, de nenhum programa da rádio, por sinal, né? A gente tem a liberdade total de tocar o que quiser aqui. Isso aqui é uma rádio democrática, toca o que eu quero. Vamos lá ouvir mais funk pra você aqui, daqui a pouco eu toco uns raps também.

0: Feminine Genoir comigo, DJ Bummer. Essa é a nossa última do dia. Black Noise, Keep on Dancing, solta a mandiga. Antes, Tony Bizarro com Castelos do Prazer, o último disco do Tony Bizarro antes do falecimento dele. Também tocamos um medley que eu fiz há uns 15 anos atrás e alguns funks raros. Tocamos Fox the Fox, Kelly Moore com a versão de Somebody Else's Guy, chama Periga Eu Te Conquistar, e muitas outras cocitas mais aí. Semana que vem estaremos de volta novamente aqui na PU, a partir das 5 horas da tarde, terças e domingos. Sempre às 5. Até semana que vem. Bye, bye.
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5: 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A biometria vai estar presente em todas as sessões eleitorais do Brasil nas eleições deste ano. O objetivo é evitar fraudes e garantir a segurança do processo, mas atenção, ela não é obrigatória. Quem tem o título em dia pode votar mesmo sem ter feito o cadastro, desde que apresente um documento de identificação. Se a urna não reconhecer a digital, a leitura pode ser repetida até 4 vezes. Se o problema continuar, a mesa receptora confirma a identidade por outros meios. O uso da biometria pela Justiça Eleitoral começou em 2008. O TSE também usa esses dados para identificar cadastros duplicados. O prazo para se cadastrar pensando nas eleições de 2026 já encerrou, em maio deste ano. Para quem ainda não fez o cadastro, o TSE orienta a procurar a Justiça Eleitoral depois das eleições.
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2: Porque você precisa saber. O chocolate foi usado como moeda. Os maias e os astecas usavam grãos de cacau como forma de pagamento, além de usá-los para fazer uma bebida amarga que consideravam sagrada.
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2: E essa semana, nas redes sociais, o diretor Matt Reeves divulgou um teaser, bem rápido, né? De Batman 2, segundo capítulo da saga estrelada por Robert Pattinson. No registro compartilhado pela Warner, Pattinson surge novamente caracterizado como Homem-Morcego, envolto por névoa e acompanhado de uma trilha sonora inquietante, antecipando o tom sombrio dessa nova produção. O material também confirmou uma nova data de estreia para o Batman 2, que agora chega aos cinemas somente em 18 de fevereiro de 2028. Além de Robert Pattinson, o filme deve ter o retorno de outros membros do elenco original. Colin Farrell volta a fazer o Pinguim, Jeffrey Wright é o Comissário Gordon e Andy Serkis o mordomo Alfred.
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2: Em 1989, o cinema lançava os filmes Máquina Mortífera 2, O Batman de Tim Burton, O Segundo de Volta para o Futuro, Tango e Cash do Stallone, também Querida Encolhi as Crianças,

mesmo ano, os irmãos Chris Reynolds e Mark Reynolds, de Liverpool, da banda Red Flag, lançavam Russian Radio, uma banda que foi fundada, embora eles sejam, né, de Liverpool, a banda foi fundada em San Diego em 1984. A gente ouve aqui Russian Radio com Red Flag aqui no

0: Este é o Music Delivery com Madonna, Like a Virgin, 1984. Também o Lee Merrill, I Want Your Love, de 92. Samples de Remember the Time, do Michael Jackson, de 92. E Gotta Love For You, da Jomanda, de 1990. Ainda Shaw Christopher, com Don't Lose The Magic, 92. New Order, Bizarre Love Triangle, de 86, do álbum chamado Brotherhood. Soft Cell, com Touch, de 82. Taylor Dane, com Prove Your Love, de 88. E Red Flag abriu aqui com Russian Radio, de 1989. Teve aí no meio, né, um Information Society bem maroto, né, What's On Your Mind, entre Red Flag e a Taylor Dane. Fechando então mais um Music Delivery, obrigado aí pela sua conexão. Music Delivery é sempre aqui na Pulse, segunda a sexta-feira, 10 da manhã, 2 da tarde e 8 da noite. No YouTube tô lá no @jeffernandes007 e no Insta no @jfvoz. Valeu!
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5: Amigos, vocês sabiam que o açafrão da terra que você compra no mercadinho pode estar batizado com amido de milho? Pois é. Para descobrir se o seu tempero é puro, misture uma colher de sopa do produto em um copo de água fervente. Se a mistura engrossar e virar uma espécie de mingau pesado, o seu açafrão infelizmente foi adulterado. Mas se a consistência continuar bem aguada e sem grudar na colher, pode confiar que ele é 100% verdadeiro. Então, fica a dica pra você.
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